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0: Muito bom dia, são 9 horas. 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
1: A Câmara Municipal de Lisboa marcou para esta hora a homenagem às vítimas do desastre do elevador da Glória que aconteceu há exatamente um ano. Foi ao fim da tarde do dia 3 de setembro do ano passado que o cabo que suportava o elevador centenário e postal da cidade partiu, deixando desgovernado o veículo que descarrilou e desfez-se em sucata, causando a morte de 16 pessoas. A repórter Cristina Leimann está a esta hora na calçada da Glória, o local escolhido pela Câmara Municipal de Lisboa para este memorial. Peço-te, Cristina, um olhar de repórter para este memorial.
2: Estou no coração de Lisboa, mas nem parece Lisboa. Tal é o sossego e a tranquilidade aqui no Largo da Oliveirinha, a meio da calçada, da subida da Calçada da Glória, do lado direito. O memorial é uma pequena oliveira que está cercada por 16 blocos de pedra de diferentes alturas, a simbolizar os 16 mortos da tragédia de há precisamente um ano. Nos últimos minutos multiplicaram-se as coroas de flores. Eram sobretudo brancas, mas agora há também flores amarelas, azuis, brancas e encarnadas, uma a simbolizar, por exemplo, com as cores da bandeira francesa, uma vez que uma das vítimas mortais era de nacionalidade francesa. Nos últimos minutos foram chegando também familiares das vítimas, estão convidados aqui para esta cerimónia, que será uma cerimónia fechada. Os jornalistas foram colocados atrás de uma baia, com vista para o memorial, mas está centrada ali, estão agora perfilados num banco, tem um banco semicircular, onde estavam sentados alguns familiares das vítimas. Entretanto, eles puseram-se de pé, estão do lado direito do memorial, muitos trouxeram pequenas rosas brancas, quase todos vestidos de fato escuro. Estão aqui também representados polícias, autoridades policiais, autoridades do INEM, também muitas fardas, estão por trás do banco. Estamos a aguardar então o início da cerimónia, que está marcado para esta hora. Estamos, imagino eu, a aguardar a chegada do Presidente da Câmara de Lisboa, Carlos Moedas, que não deverá faltar esta cerimónia. Estão aqui cerca de 30, 40 pessoas com um ambiente muito sóbrio. É, aliás, o que se pretende com este espaço no Largo da Oliveirinha. Um espaço de memória, de recolhimento, de contemplação. Como diz a Câmara de Lisboa, é uma escala íntima, eu diria que é uma escala pequena, aqui no coração de Lisboa. Vejo agora também um padre e Carlos Moedas a cumprimentar então algumas com abraços e beijinhos, alguns dos familiares que estão perfilados aqui. Carlos Moedas, também de fato escuro, deve estar prestes a começar então a cerimónia, uma vez que o Presidente da Câmara de Lisboa já chegou aqui ao Largo da Oliveirinha.
1: Repórter Cristina Leimann, no Largo da Oliveirinha em Lisboa, na Calçada da Glória, no dia em que passa um ano do desastre com o elevador da Glória, que provocou 16 mortos, está a ser apresentado e inaugurado um memorial que homenageia precisamente essas 16 vítimas mortais. O Instituto Português do Mar e da Atmosfera mantém para hoje a previsão de um pico de temperaturas que podem atingir 43 graus em alguns distritos, no caso em Setúbal e em Évora, mas há outros distritos com previsões que vão rondar os 40 graus. É um ponto de... é um pico, um novo pico de calor neste verão e que vai prolongar-se, ao contrário do que estava previsto. Inicialmente era apenas de um dia, entretanto o Instituto Português do Mar e da Atmosfera já tinha alargado para 2 dias, ou seja, até amanhã, mas o aviso laranja, aliás, o aviso amarelo, foi entretanto alargado para 14 dos 18 distritos do continente português. Só Viana do Castelo, Braga, Porto e Aveiro ficam de fora deste aviso, que vai prolongar-se assim até ao próximo sábado, dia em que as temperaturas vão voltar aos 40 graus de máxima. Luís Elias, o superintendente-chefe do Comando Metropolitano da PSP de Lisboa, admite que o consumo de droga na capital e nos concelhos à volta é um problema. Na entrevista à agência Lusa, o superintendente-chefe afirma que a PSP tem reforçado o combate ao tráfico de estupefacientes, mas lembra que este é um trabalho que tem de ser feito em conjunto com outras entidades.
3: A PSP tem investido essencialmente no combate ao tráfico de estupefacientes. Com alguma estupefacção, vejo alguns comentadores abordarem a questão de que há pessoas a consumir na via pública. Mas isso não é um trabalho da polícia. Ou seja, se estão à espera que a polícia vá aos locais onde haja consumo a céu aberto e por isso simplesmente tente afastar os toxicodependentes da via pública, pode estar em causa o cometimento de crimes por parte dos polícias. E nós temos que ter segurança jurídica na nossa atuação. Portanto, a atuação relativamente aos toxicodependentes, meramente pelo consumo, deve ser dada por outros setores que não apenas e só pela polícia. A nossa intervenção com alguns toxicodependentes tem que ver, muitas vezes, com o facto de alguns deles serem suspeitos da prática de crimes. E é nessa perspectiva que nós intervimos.
1: Quanto à política, Luís Elias pede discursos mais sensatos e sem alarmismos. O superintendente-chefe defende mesmo a realização de um inquérito de vitimação que serve para perceber a real dimensão da criminalidade em Portugal, mesmo aquela que não é denunciada. O superintendente-chefe Luís Elias considera que é preciso mais ação e menos discursos inflamados.
3: Cada vez mais o discurso público relativamente às questões de segurança tem que ser sensato e devemos evitar o alarmismo. Sobretudo nas questões de segurança interna e as políticas públicas de segurança interna têm que pugnar pela ação e menos por alguma inflamação das questões. É importante que haja uma certa sustentabilidade nas políticas, também que a avaliação das políticas seja baseada quer na estatística oficial, quer na ciência, trazer as universidades para a avaliação das próprias políticas, por exemplo, os inquéritos de vitimação, também para se perceber de forma científica e não de forma meramente aleatória ou casuística, portanto, para percebermos de facto qual é que é, cientificamente, qual é que é o sentimento de insegurança ou de segurança que as pessoas têm.
1: Superintendente-chefe Luís Elias, responsável pelo Comando Metropolitano de Lisboa da PSP, numa entrevista à agência Lusa. Daqui a menos de meia hora começa a época especial de exames do secundário com a prova de português. 43 mil alunos estão inscritos para realizar os diversos exames que vão decorrer até a terça-feira, nesta época especial que foi criada pelo Governo para acautelar consequências dos atrasos nas classificações das provas dos meses de junho e julho, logo na primeira fase. Puderam inscrever-se todos os alunos que eram elegíveis para participar na segunda fase, tenham ou não realizado a prova nessa altura. Os estudantes vão depois poder usar o melhor dos resultados, se tiverem feito os dois exames, para a candidatura ao ensino superior na segunda fase, que está a decorrer desde o dia 24 de agosto. E há hoje um estudo que diz que afinal não é a escola frequentada que pesa mais no futuro profissional dos licenciados. Por escola entenda-se universidade ou instituto politécnico. Um estudo realizado pelo EduLog, um centro de discussão que funciona na Fundação Belmiro de Azevedo, conclui que o elemento essencial é mesmo a área de formação que é escolhida pelo estudante. O estudo analisa o percurso dos diplomados portugueses no mercado de trabalho. A análise é feita a partir de dois grupos distintos de inquiridos, um deles com o curso terminado há 5 anos, outro com o curso terminado há apenas 1 ano. Os resultados mostram diferenças significativas no risco de desemprego, com destaque para a sobrequalificação e para as desigualdades entre homens e mulheres. Inês Cortes.
4: A área de estudo pesa mais no mercado de trabalho do que o tipo de instituição escolhida, seja pública ou privada, universitária ou politécnica. É uma das conclusões do estudo do EduLog. O coordenador da investigação, Ricardo Biscaia, deixa assim uma nova consideração para os futuros diplomados.
5: Significa que o estudante, em teoria, pode escolher qualquer área sem ter que deslocar muito. Será mais rentável até uma pessoa ficar na sua região e tirar uma área que, em teoria, pronto, leva a melhores resultados de emprego do que propriamente se calhar esforçar-se para ir para uma instituição, uma cidade mais central ou dita com mais reputação.
4: Áreas como artes, humanidades ou psicologia apontam para um risco de desemprego até 15 pontos percentuais acima do registado em engenharia. A sobrequalificação é outro ponto em destaque. O estudo indica que mais de metade dos inquiridos têm um nível de escolaridade superior ao normalmente exigido para o emprego que têm.
5: Nós temos, para o sistema todo, 55,1% de sobrequalificados. Portanto, isto é de facto um número muito grande. Portanto, muita gente sente que tem qualificações a mais para o trabalho que tem, Isso mostra um claro subaproveitamento, não é?
4: No primeiro ano no mercado de trabalho, ter um mestrado está associado a uma maior empregabilidade face à licenciatura. Contudo, ao fim de 5 anos, essa diferença deixa de ser significativa. As mulheres continuam a enfrentar mais obstáculos do que os homens. Ricardo Biscaia destaca a diferença salarial.
5: Um ano depois, estimamos que o salário da mulher é inferior em 11,6% ao do homem, depois da conclusão do curso. Com o método que nós desenhamos, esta diferença é assumindo homens e mulheres têm características semelhantes. Ou seja, homens e mulheres com a mesma idade, que tiraram o mesmo curso, que trabalham o mesmo número de horas, que têm a mesma média final. E já agora é uma diferença que se agrava 5 anos depois. Por exemplo, no salário a diferença já é 16%, 5 anos depois da conclusão.
4: O estudo defende que é importante garantir que os estudantes e as famílias disponham de informação rigorosa antes da escolha de um curso.
1: Jornalista Inês Cortês, o estudo do Edulog recomenda mais transparência sobre salário, estabilidade contratual e adequação entre formação e emprego para escolhas mais informadas no ensino superior. Já sabemos que o PRR terminou esta segunda-feira, no sentido em que o prazo para o cumprimento das metas e concretização das obras financiadas pela bazuca europeia. Em Portugal, o governo português já disse que 100% das metas e das obras contratadas foram concluídas a tempo. Falta fazer o pedido de levantamento da última tranche de pagamento. Agora vamos visitar o caso francês, onde quase todo o dinheiro foi já recebido. Algumas metas foram, entretanto, revistas. Houve projetos que ficaram pelo caminho. Falta saber a última tranche e, falta receber a última tranche e medir o impacto real dos quase 40 mil milhões de euros que foram usados pelas autoridades francesas, Ligianjo.
6: O prazo para cumprir as metas terminou esta segunda-feira. Paris chega ao fim do programa, depois de ter mexido no plano já na reta final. O dinheiro europeu vê-se, por exemplo, nas casas. O MaPrimeRénov, programa de apoio à renovação energética, ajudou a financiar obras em cerca de 2,9 milhões de habitações desde 2020. Vê-se também nos hospitais, no setor ferroviário e industrial, nos transportes públicos e na formação profissional de jovens. A grande aposta francesa foi, aliás, ecológica. 22,2 mil milhões de euros foram destinados à transição energética e ambiental. Outros 14,8 mil milhões foram para áreas como saúde, emprego, formação e investigação. Mas nem tudo correu como previsto. Em julho, Paris reviu 15 medidas deste plano inicial. Algumas metas foram simplificadas, outras alteradas, e houve projetos que ficaram pelo caminho. É o caso de Ivaia, dedicado a veículos comerciais a hidrogênio. As regras europeias permitem estas alterações, mas o episódio mostra que Paris chegou ao fim a fazer contas e ajustamentos. Ainda assim, Paris chega ao fim com quase toda a verba executada, algumas metas pelo caminho e milhares de obras espalhadas pelo país. A conta fecha-se em Bruxelas e o efeito vai ser calculado aqui em França.
1: Ligiens, correspondente da TSF em França. A execução da bazuca europeia foi tudo menos linear na Bélgica, onde reformas sensíveis e atrasos nos projetos condicionaram sucessivos pagamentos. Bruxelas chegou a travar verbas por causa da reforma das pensões e o governo teve de rever investimentos para tentar cumprir os prazos. João Francisco Guerreiro.
7: O primeiro problema surgiu quando a Comissão Europeia considerou insuficiente a reforma das pensões apresentada pelo governo belga. Bruxelas bloqueou o pagamento de fundos e obrigou o Executivo a voltar à mesa das negociações, com o dinheiro europeu a tornar-se uma forma direta de pressão sobre uma das reformas mais sensíveis na política belga. A dificuldade passou depois para a execução dos projetos. O governo reviu várias vezes o plano e retirou investimentos que já não conseguia concluir dentro do prazo. Entre os projetos sacrificados estiveram investimentos na medicina nuclear, infraestruturas energéticas, cibersegurança e energia solar em alto mar. Ainda em abril deste ano, a Bélgica admitia que não conseguia cumprir todos os objetivos associados ao quinto pedido de pagamento, que acabou por ser apresentado apenas parcialmente. O dinheiro foi essencialmente canalizado para a renovação energética de edifícios, transportes sustentáveis, descarbonização da indústria, educação e digitalização dos serviços públicos. Há também projetos mais visíveis. Por exemplo, Bruxelas comprou autocarros elétricos, a Flandres investiu na digitalização das escolas e o plano contribuiu ainda para a criação de uma ilha energética que está a ser construída no Mar do Norte. A questão agora é saber quanto do dinheiro ainda disponível a Bélgica conseguirá efetivamente garantir no acerto final com Bruxelas.
1: É assim, problemas semelhantes, vividos um pouco por toda a Europa, como temos estado a ver ao longo e a escutar ao longo desta manhã, aqui com a reportagem de João Francisco Guerreiro, correspondente da TSF em Bruxelas. A Rússia ordenou o encerramento das delegações do Instituto Goethe na Rússia. É o principal instituto difusor da cultura da Alemanha e é uma retaliação pelo fecho do consulado e da Casa da Cultura da Rússia na Alemanha por causa do incidente acontecido há algumas semanas no aeroporto de Leipzig, com drones carregados de explosivos a sobrevoarem aviões no aeroporto daquela cidade. O primeiro-ministro espanhol está esta manhã a responder às perguntas dos deputados do Congresso sobre a crise migratória em Ceuta e já repetiu que não há nenhuma indicação da participação das autoridades marroquinas no agravamento da crise no final do mês de julho, mas o primeiro-ministro Pedro Sánchez também disse que não são aceitáveis as declarações das autoridades marroquinas a propósito da visita projetada para os próximos tempos do rei Filipe VI ao território de Ceuta.
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9:24, muito bom dia, verdade, já cá estamos para a penúltima da semana, quinta-feira 3 de setembro, entre as 9 e as 10, estes são os sons do Távora. Tempo para o dia de hoje, céu pouco nublado ou limpo, neblina ou nevoeiro em alguns locais do litoral norte e centro, poeiras em suspensão e subida de temperatura. As máximas para hoje, 40 para Lisboa, 28 para o Porto, 35 para Faro. Para Moimenta da Beira, espera-se hoje uma máxima de 35 graus e uma mínima de 17. Não é pecado ter... Simultâneo informativo das 9 da manhã com a TSF já ficou para trás. Abrimos musicalmente com a Banda Cristal. 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

Lisboa, 40 graus de máxima para o dia de hoje. Porto, 28. Faro, 35. Para Moimenta da Beira, hoje máxima de 35, mínima de 17 graus. Daqui a pouco chega o Veríssimo Santos com informação, para já música do Michel no TikTok.

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0: 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Orquestra Clássica do Centro levou música à Ponte Romana da Beselga, em Penedono. O concerto juntou música e património num dos espaços históricos mais emblemáticos da freguesia. A Ponte Romana da Beselga foi palco de um concerto da Orquestra Clássica do Centro, numa iniciativa que aliou a música com a valorização do património histórico e cultural do concelho. A singularidade do espaço proporcionou uma envolvência especial à atuação, permitindo ao público assistir ao concerto num cenário de particular valor patrimonial e numa das referências da freguesia da Beselga. O município de Penedono destacou a importância da iniciativa na dinamização cultural do território e agradeceu à Junta de Freguesia da Beselga pela colaboração e pela cedência do espaço, fundamentais para a realização do concerto. Universidade Politécnica de Viseu, com 547 vagas em 5 escolas para a segunda fase. As candidaturas decorrem até ao próximo dia 20. A primeira fase de candidaturas de acesso ao ensino superior correspondeu ao maior número de colocados da última década, com exceção do ano 2020, ano em que foram adotadas regras excepcionais para a conclusão do ensino secundário e para a utilização de exames nacionais como provas de ingresso. Apesar dos problemas registados durante o processo de classificação dos exames nacionais e na publicação das notas, este ano registou também o maior número de candidatos à primeira fase desde 1996, à exceção dos anos marcados pela pandemia de Covid-19. As candidaturas à segunda fase do concurso decorrem até 20 de setembro, mais 3 semanas do que inicialmente previsto, devido ao adiamento da segunda fase dos exames nacionais do ensino secundário e à criação de uma época especial em setembro. A divulgação do resultado está prevista para 30 de setembro, seguindo-se depois a terceira fase entre o dia 10 e 12 de outubro. A Universidade Politécnica de Viseu conta com 547 vagas em 5 escolas para a segunda fase de acesso ao ensino superior. Na Escola Superior Agrária de Viseu, o curso de Biotecnologia tem 16 vagas, a Enfermagem Veterinária 7 vagas, a Engenharia Agronómica 24 vagas, a Engenharia Alimentar 25 vagas e a Engenharia Zootécnica 25 vagas, num total de quase uma centena de vagas nesta escola. Já a Escola Superior de Tecnologia e Gestão de Lamego conta com 137 vagas, divididas por Engenharia Informática e Telecomunicações, 34 vagas, Gestão Comercial, 24, Gestão Informática, 10, Gestão Turística, Cultural e Patrimonial, 21, Secretariado de Administração, 31 e o Serviço Social, com 17 vagas. Na Escola Superior de Educação de Viseu ainda há um total de 42 vagas por preencher. Artes Performativas conta com 11 vagas, as Artes Plásticas e Multimédia com 2, Comunicação Social com 8, Desporto e Atividade Física 2 vagas, Educação Básica conta com 6 vagas, Educação Social com 6 vagas e Publicidade e Relações Públicas tem 7 vagas por preencher. Na Escola Superior de Saúde de Viseu há 13 vagas, todas elas em enfermagem, sendo que fisioterapia já não tem vagas. Na Escola Superior de Tecnologia e Gestão de Viseu ainda há 258 vagas, nomeadamente Ciências e Tecnologia do Ambiente, 33 vagas, Gestão de Empresa, Regime Pós-Laboral, 26 vagas, Contabilidade, 2 vagas, Gestão Industrial com 12, com 38 vagas Marketing, com 7 vagas Engenharia Eletrotécnica, com 27 vagas Tecnologia e Design de Mobiliário, 28 vagas na Engenharia Informática, 3 vagas Tecnologias e Design de Multimédia, 26 vagas na Engenharia Mecânica, 32 vagas Turismo, 20 vagas e Gestão de Empresas, 4 vagas. A ministra admite grande pressão nas urgências. Diz ela que eu diria que as próximas semanas vão ser semanas de grande pressão em Lisboa e Vale do Tejo. Na inauguração dos trabalhos de remodelação do Centro de Saúde de Porto de Mós, Leiria, Ana Paula Martins referiu que, eu diria, que as próximas semanas vão ser semanas de grande pressão em Lisboa e Vale do Tejo, mas essencialmente no Hospital de Amadora Sintra, assim afirmou, em Porto de Mós, onde esteve a inaugurar o Centro de Saúde local. Confrontada com os tempos de espera elevados nas urgências na região de Lisboa, que reconheceu serem um bocadinho mais elevados e às vezes significativamente mais elevados que no resto do país, Ana Paula Martins declarou, referindo-se ao Hospital da Amadora Sintra, que nas próximas semanas esta situação pode ocorrer várias vezes. Segundo a governante, há várias ações para esta situação se repetir, sendo que a primeira se prende com o facto de existir uma pressão assistencial enorme e é talvez das zonas do país, se não for mesmo a zona do país, com maior pressão de assistência. Viseu sob aviso amarelo devido ao tempo quente, o aviso amarelo para os distritos de Bragança, Viseu, Évora, Guarda, Vila Real, Setúbal, Santarém, Lisboa, Veja, Castelo Branco e Porto Alegre, vai estar em vigor até às 10 horas de quinta-feira e às 19 de sexta-feira. 11 distritos do continente vão estar na quinta e na sexta-feira sob aviso amarelo devido à previsão de tempo quente, com valores elevados da temperatura máxima, segundo nos diz o IPMA. O aviso amarelo, então, para os distritos de Bragança, Viseu, Évora, Guarda, Vila Real, Setúbal, Santarém, Lisboa, Veja, Castelo Branco e Porto Alegre vai entrar em vigor entre as 10 de quinta-feira e as 19 horas de sexta-feira. Na quinta-feira, o perigo de incêndio rural vai agravar-se no interior norte e centro, no Alentejo e no Algarve. O Instituto prevê para quinta-feira um aumento da temperatura máxima na generalidade do território, entre os 34 e os 38 graus, e nas regiões do interior, a sul da Serra da Estrela, incluindo o Vale do Tejo, Beira Baixa e Alentejo, deverão ter valores muito próximos da ordem dos 40 a 42 graus Celsius. Na faixa costeira, as temperaturas serão ligeiramente inferiores, a variar entre os 25 e os 26 graus, e os 30 e os 31, que serão mais na faixa costeira da região sul. De acordo com o IPMA, é provável que na quinta-feira haja poeiras do norte de África, nas regiões mais a sul do país.
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podem dizer. Bom, está na altura de fecharmos esta hora informativa. Foi a primeira edição desta quinta-feira. Logo mais às 18, a segunda edição aqui na sua rádio. Já a seguir com a Cristina Ribeiro, vem o Espaço do Ouvinte. Bom dia.

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1: Olá, muito bom dia, sejam todos muito bem-vindos à Rádio Ribatavra em Moimenta da Beira. Começa agora a primeira edição do Dia do Espaço do Ouvinte, espaço este que é seu, que é a sua voz e a sua música, porque aqui pode pedir a música da sua preferência e, se quiser, fazer a sua dedicatória. Para isso, basta ligar o número habitual 254-582-544 e dizer a frase Restaurante Casa Nova Lapinha, comida com sabor e tradição. Vamos já começar e vamos até Valde Penela. Bom dia!
2: Bom dia, menina Cristina.
1: Bom dia, menina Alice.
2: Como é que está?
1: Estou bem, Alice, como é que está?
2: É um canho de calor, mas olha, tem que se aguentar.
1: É isso mesmo, que vamos ouvir?
2: Vamos ouvir Alfredo Soares.
1: E vamos dedicar a quem?
2: Vou dedicar à Dona Agostinha e à neta Sofia, ao Carlos Abelino, ao Francisco e ao grupo Pedra e Malha. E agora dá mais linha na frase, faz favor.
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2: Restaurante Casa Nova Lapinha.
1: Comida com sabor e tradição.
2: Comida com sabor e tradição.
1: Um beijinho, Alice. Até amanhã.
2: Obrigada. Um beijinho para ti também. Tchau. Até amanhã.

0: Soares, uma rosa e um beijo foi o pedido feito pela Alice, que nos ouve em Valdepenela. 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Vamos até Gondomar Tarouco. Olá, bom dia!
1: Ora, então, muito bom dia, minha alegria.
0: Bom dia, Jorge. Que vamos ouvir hoje?
1: Elton John, Sacrifício.
0: E vamos dedicar a quem?
1: Então vai ser à família, Manuela, Márcio, ouvintes participantes, para ti, para o António Rocha e aqui para os meus colegas.
0: Muito
1: e
0: bem.
1: E vamos à fase. Vamos. Restaurante Casa Nova Lapinha, comida com sabor e tradição.
0: E está tudo dito, Jorge. Um abraço. Até amanhã.
1: Até amanhã. Bom dia.

0: Elton John com Sacrifice foi o pedido feito pelo Jorge, que nos ouve em Gondomar Tarouca. 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Vamos até ali, o Mil, bom dia.
1: Olá, bom dia, Cristininha, como é que estás?
0: Estou bem, e a Gabi, como é que está? Bem disposta?
1: Estou ótima.
0: E que vamos ouvir?
1: Vamos ouvir
0: José Ricardo. E vamos dedicar a quem?
1: Sim, vou dedicar para o meu marido, para os meus filhos, para as minhas netinhas, para os meus genros, para a minha nora, que beijinho muito grande para eles, que os amo muito. Vai para todas as minhas amigas, não esquecer nenhuma, para elas, com um grande beijinho para elas todas. Vai para a linha aqui em família, com um beijinho para eles todos, gosto muito deles. Vai para a dona Andina Dalbito com um beijinho. E para ti, para o Tony, também com um beijinho. Agora vamos à frase.
0: Vamos.
1: Neste mês de agosto, com
0: agosto, restaurante Casa Nova Lapinha.
1: Ah, pois é, mas eu já não sei onde é que tenho a frase.
0: Vamos lá, eu dou uma ajuda. Restaurante Casa
1: Nova. Melhor, porque já não sei.
0: Restaurante Casa Nova Lapinha.
1: Restaurante Casa Nova Lapinha.
0: Comida com sabor e tradição.
1: Comida com sabor e tradição.
0: Isso,
1: ah, pois
0: mesmo.
1: Tenho aqui. É uma tristeza.
0: Um beijinho, Gabi.
1: Um beijinho
0: até
1: grande.
0: Amanhã, até amanhã.
1: Beijinho, até amanhã.

0: Zé Ricardo com Merengues Mix foi o pedido feito pela Gabi, que nos ouve em Liumil. 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Vamos até Mondim de Baixo. Olá, bom dia.
1: Bom dia, menina, como está?
0: Estou bem, e a menina Fernanda, como é que está?
1: Ai, também estou bem.
0: Que vamos ouvir?
1: Estou de carreira, ai, sim, não é de sim.
0: E vamos dedicar a quem?
1: Dedicar ao meu marido, aos meus netos, à carinha família em Pinheiro, à dona Ondina, Irondina e Marina em Alvistes, meus pais dona Ondina, agora Santos e Família, em Mente da Vera, que me esqueceu do marido dela, Carlos Avelino, à senhora Luísa aqui em Mondim, à dona Alice Valtenella, ao seu Fernando de Taravena e à Ana Cristo Abocetinha. Não esquecendo a menina, um grande beijinho para a menina e um abraço para o senhor António Rocha e para o Francisco Paivito no Algarinho. Agora vamos à frase. 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
0: Isso mesmo, Fernando. Um beijinho, até amanhã.
1: Até amanhã, se quiser. Tchau.

0: Tony Carreira com Ai Destino foi o pedido feito pela Fernanda que nos ouve em Mondim de Baixo. 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Vamos até à Semitela, bom dia.
1: Bom dia.
0: Bom dia, João, que vamos ouvir?
1: Olá, Amélia Patiomba.
0: Vamos dedicar a quem?
1: É, para mim, para si, para o Tony, para a minha família e para o senhor taxista a nível de Carapinto, na economia.
0: Assim, rápido, é assim é que eu gosto. E vamos à frase.
1: Mais um dia. Faz favor.
0: Restaurante Casa Nova Lapinha.
1: Restaurante Casa Nova Lapinha.
0: Comida com sabor.

0: Américo Silva e Maria do Carmo com os políticos foi o pedido feito pelo João, que nos ouve na Semitela. 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Vamos até Mondinho de Cima. Olá, bom dia.
1: Bom dia, Cristina.
0: Bom dia, Manuela. Que vamos ouvir hoje?
1: Olha, vamos ouvir Belito Campos, a Pimpinela.
0: Vamos embora e vamos dedicar a quem?
1: Para dedicar às filhas, às netas, ao filho Miguel, ao marido e aos gerros. Depois já os encontro mais para vocês na rádio com um beijinho.
0: Obrigada, igualmente. Vamos à frase.
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0: Isso mesmo, Manuela. Um beijinho, até amanhã.
1: Beijinho, até amanhã.

0: Queres a Pimpinela? 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
1: Belito Campos com Pimpinela. Foi pedido feito pela Manuela, que nos ouve em Mundinho de Cima. Vamos até Liumil, bom dia.
2: Bom dia, minha alegria.
1: Bom dia, Paula, em Liumil.
2: Ah, exatamente.
1: Que vamos ouvir?
2: Olha, querida, gostava de ouvir o Botafogo no Terreiro, o Martim, uhum, para dedicar à minha mãe, aos meus filhos, para ti, para o Tony, Gabi, Gina, Maria Loureiro, a minha prima Fernanda, a prima Rosa, toda a gente, que me esteja a ouvir, e para o Fábio Loureiro. E agora vamos à frase. 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
1: Está tudo dito, Paula, um beijinho, até amanhã.
2: Grande, até amanhã.

0: Martim com Botafogo no terreiro foi pedido feito pela Paula que nos ouve em Liumil. Um minuto, até já. 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E vamos até Val de Figueira. Olá, bom dia.
1: Olá,
0: bom dia.
1: Mãe não está vista.
0: Val de Figueira, é Hilda.
1: É verdade.
0: Que vamos ouvir, Hilda?
1: Vamos ouvir aos Santos Faria.
0: E vamos dedicar a quem?
1: Agora vou dedicar para a Dona Piedade, em Paredes da Veira, Dona Rovarinha Lamego, Dona Ondina e Dona Irondina em Alvite, Dona Gorete Santos, menina Liliana em Moimenta da Veira, todas as amizades que lá tenho, para os meus conterrâneos e todo o auditório em geral, e para ir para a rádio, com um beijinho para a menina Cristina, para o António Rocha, um bom dia de trabalho para ti.
0: Muito obrigada. Vamos à frase?
1: Ora, restaurante Casa Nova Lapinha, comida com sabor e tradição.
0: É isso mesmo. Disse muito bem. Um beijinho, Hilda. Até amanhã.
1: Beijinho, até amanhã, se Deus quiser. Obrigada.

0: Alexandre Faria, desculpe lá a minha sogra, foi o pedido feito pela Hilda, que nos ouve em Val de Figueira. Vamos até ao Vito. Olá, bom dia.
1: Bom dia.
0: Clara?
1: Sim.
0: Bom dia, que vamos ouvir?
1: Põe a cerveja de congelador do Toy.
0: E vamos dedicar a quem?
1: É para dedicar aos meus colegas que andam comigo na Maçã de Trancoso, à Tiondina da Alvite e à Raquel Cabeleireira da Alvite.
0: Muito bem, vamos à frase.
1: Preciso de mais dinheiro, por favor.
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0: Um beijinho, Clara, até amanhã.
1: Beijinho, até amanhã.

0: Toy com verão e amor foi pedido feito pela Clara que nos ouve em Alvite e agora vamos até Granja Nova. Olá, bom dia.
1: Olá, bom dia.
0: Bom dia, Beatriz, bem disposta?
1: Sim.
0: E que vamos ouvir?
1: Vamos ouvir a música Shakira.
0: E vamos dedicar a quem?
1: A minha família toda, para quem está a ouvir e para você.
0: Muito obrigada, vamos à frase.
1: Pode-me dar uma ajudinha, se faz favor?
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1: Comida com sabor e tradição.
0: Isso mesmo, Beatriz, um beijinho, até amanhã.
1: Beijinho, até amanhã.

Shakira com o tema Louca foi o pedido feito pela Beatriz que nos ouve na Granja Nova. Somos a sua rádio. E assim terminamos esta primeira edição do Dia do Espaço do Ouvinte. Já sabe, se não conseguiu participar, logo mais às 16 chegou António Rocha com a segunda edição. Obrigada pela sua participação. Eu vou continuar por cá.

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0: É boa música aqui ao som de Martinho da Vila com Mulheres.
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Meio-dia e 13, recordamos as temperaturas que hoje se fazem sentir, quinta-feira, dia 3 de setembro. Temperaturas a aumentar, com máxima em Lisboa de 40 graus, Porto 28, Faro 35, aqui por Moimenta da Beira máxima 35, mínima 17. A seguir chega Papas da Língua com o tema Eu Sei, Boa Tarde.

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0: E estamos de volta à música. Agora o som de Miguel Araújo com Os Maridos das Outras.
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0: e depois chega Namora e Bung com o tema Valentim.
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0: 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Boa tarde.

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E estamos a 13 minutos da uma hora. Zeca Pagodinho, Deixa a Vida Me Levar. E agora chega Rui Veloso com o Baile da Paróquia.

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E é o ponto final no Melodia Viva de hoje. Amanhã voltamos no horário habitual. Mais logo eu volto a estar na sua companhia às 15 horas para o Espaço Musical. Votos de bom almoço, boa tarde.

0: Muito boa tarde, são 13 horas.
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0: Boa tarde, são 14 horas.
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Olá para todos, muito boa tarde e sejam bem-vindos a mais uma edição do 1415 aqui na sua rádio. É um prazer estar na sua companhia. Uma hora com boas propostas da chamada música moderna portuguesa e a mais diversa informação cultural, também ela em destaque. A casa onde Lourdes Castro deu luz às sombras e dizia ser a sua última tela está à venda por 4,1 milhões de euros. Localizada na estrada de Garajau, no concelho de Santa Cruz, Madeira, a quinta ocupa cerca de 12.330 metros quadrados e é apresentada no mercado imobiliário como uma propriedade com habitação, jardim e potencial para novos projetos. O anúncio descreve a casa como um espaço que ultrapassa a ideia de residência. Recorda que foi projetada por Lourdes Castro e pelo seu companheiro, o então artista e arquiteto Manuel Zimbro, e que a casa e o jardim constituíam um todo indissociável. Mas há uma particularidade reveladora. O próprio anúncio comercial recupera a vontade de Lourdes Castro de que aquele espaço fosse preservado como museu e que o jardim permanecesse como homenagem à sua obra. A verdade é que é uma propriedade tida como muito cobiçada. A casa da artista Lourdes Castro está agora à venda por 4,1 milhões de euros. O herdeiro da propriedade justifica a venda com alegado desinteresse do Estado em relação à referida propriedade. Carolina de Deus com peça teatro e depois Chiaro e Miguel Moura contigo para sempre.

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14 horas 23 minutos, não se atrase. Muito boa tarde, uma boa quinta-feira com a sua rádio. A morte foi confirmada pelo filho do artista Pedro Gracindo ao portal brasileiro G1, mas a causa do óbito não foi divulgada. Nascido no Rio de Janeiro em 21 de maio de 1943, Epaminondas Xavier Gracindo era filho do consagrado ator Paulo Gracindo e seguiu os passos do pai nas artes cênicas brasileiras. Gracindo Júnior esteve entre os artistas que participaram na inauguração da TV Globo em 1965, tendo sido contratado pela emissora ainda em dezembro de 1964, meses antes da estreia. Na televisão participou de novelas como Rosinha do Sobrado, Padre Tião, A Rainha Louca, A Próxima Atração, Os Ossos do Barão, O Bem-Amado, O Casarão e Dona Beija, entre outras produções. Também integrou produções como O Jogo da Vida, Mandala, O Salvador da Pátria, Rainha da Sucata, Deus nos Acuda, A Explode Coração e Celebridade, além de novelas da Rede Record a partir de 2006. O Waze com Leonor Barreira, talvez. Depois os Relíquia com Outra Viagem.

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O festival iminente que junta música e artes plásticas acontece este ano pela primeira vez na antiga Escola Industrial Afonso Domingues, em Marvila. Encerrada há 15 anos, por estar situada no caminho do projeto da terceira travessia sobre o Tejo, entre Chelas e Barreiro, que permitiria a passagem do comboio de alta velocidade. O espaço, entretanto, voltado ao abandono, trouxe muitos desafios e também abriu muitas possibilidades à organização, disse à comunicação social a diretora do festival, Juliana Almeida, que numa visita àquele que nos dias 17, 18, 19 e 20 de setembro será o recinto do iminente. Desde novembro que a organização está na antiga escola a fazer uma revitalização de tudo o que é possível sem mexer na estrutura, mas, por exemplo, abrindo algumas portas, tendo em conta o plano de emergência. As paredes estão cobertas de grafite e o espaço será transformado a partir das artes visuais, mas sempre respeitando o que já existia.

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Bom, está na altura de fecharmos a edição desta quinta-feira do 1415 na sua rádio. Daqui a pouco temos por cá o David Carreira para chegarmos às 15. A peça Lote 19, Felicidade por Metro Quadrado, sobre problemas atuais de habitação, que adapta o romance As Girafas Também Baixam o Pescoço, de Sandro William Junqueira, teve estreia ontem no Teatro Variedades em Lisboa, encenada por Jorge Gomes Ribeiro. Acresce também dizer que o espetáculo ficará em cena no Variedades até o dia 13, com récitas de quarta a sábado às 9 da noite e ao domingo às 4 da tarde.

0: Boa tarde, são 15 horas. 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

Sejam bem-vindos a mais uma edição do programa Espaço Musical. Eu sou a Cristina Ribeiro e vou estar consigo até às 16 horas. Ao longo desta hora teremos música e, como habitualmente, informação lá mais para a frente com o Veríssimo Santos. Começamos ao som de JV com o tema Eu Aceito, DJ Zenobia com Vivo Só e DJ King com Me Controlas. É um gosto estar consigo, na sua companhia. Boa tarde.

32 graus em Moimenta da Beira. Ouvimos agora DJ King com JC com o tema Me Controlas. E relembro que a seguir aos comerciais chega então a habitual informação com Veríssimo Santos.

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1: Moimenta da Beira eterniza a memória de Amadeu Batista Ferro. A homenagem decorre a 4 e 5 de setembro, no âmbito do 20º Encontro dos Antigos Alunos do Externato Infante Dom Henrique. Moimenta da Beira prepara-se para prestar tributo a Amadeu Batista Ferro, uma figura incontornável da história local, cujo percurso marcou profundamente o desenvolvimento e a comunidade do concelho. A homenagem decorre nos dias 4 e 5 de setembro, integrada então neste 20º Encontro dos Antigos Alunos do Externato Infante Dom Henrique. Amadeu Batista Ferro nasceu em Tabira, Algarve, no dia 19 de setembro de 1916 e residiu em Moimenta da Beira desde meados da década de 1940. Foi médico veterinário municipal durante dezenas de anos, mas estendia também a sua atividade profissional por vários concelhos do Douro Sul, quantas e quantas vezes, de forma graciosa. Destacou-se igualmente como professor e coproprietário do Externato Infante Dom Henrique, presidente da Direção dos Bombeiros Voluntários de Moimenta da Beira, redator e diretor do jornal Correio Beirão, presidente e fundador do Clube de Desporto e Recreio de Moimenta da Beira, presidente da Comissão de Festas de São João e teve ainda um papel importante na organização do concurso pecuário de Moimenta da Beira e na dinamização da comissão em prol da Biblioteca-Museu Aquilino Ribeiro. Amadeu Batista Ferro faleceu a 18 de março de 2013, aos 96 anos. E agora, Moimenta da Beira quer lhe prestar esta sincera homenagem, eternizando a memória de Amadeu Batista Ferro. O Pavilhão Municipal de Moimenta da Beira vai receber o dia 5 de setembro a Supertaça ACR4 2026-2027, numa partida que coloca frente a frente duas das principais equipas nacionais de handball em cadeira de rodas. O encontro está marcado para as 12 horas e vai opor o Académico FC/APD Porto sobre rodas ao CNS/Caixa Duarte, um duelo que vai decidir o vencedor da Supertaça ACR4. A realização da prova em Moimenta da Beira surge no âmbito do trabalho desenvolvido pela Federação de Handball de Portugal, através do projeto Handball for All, e assume particular relevância para o concelho face ao trabalho que tem vindo a ser desenvolvido localmente na promoção e na dinamização da modalidade. A iniciativa pretende também reforçar a importância do desporto inclusivo e proporcionar ao público a oportunidade de acompanhar uma competição de referência do handball adaptado nacional. A organização conta com o envolvimento da Federação de Handball de Portugal, do IPDJ, do Instituto Nacional para a Reabilitação, do Comitê Paralímpico de Portugal, da Associação de Handball de Viseu, da Escola de Handball de Moimenta da Beira e também outros parceiros institucionais, associativos e locais. A Expodemo é uma mostra e também uma montra de atividades, produtos e serviços da região. Um certame de exaltação à maçã, uma festa ao fruto tentação, que se realiza anualmente em Moimenta da Beira desde o ano 2012 e é mais um elemento de reforço das dinâmicas regionais. O cartaz de 10 a 13 de setembro reúne alguns dos principais nomes da música portuguesa e da música urbana, além de um espetáculo de televisão em direto. No arranque do evento, marcado para quinta-feira, 10 de setembro, o grupo À Toa vai alegrar a noite, mas também os nossos artistas locais, como a Dança Criativa e os 10 Passitos, encherão de cor e alegria o Largo do Tabulado. No dia 11 de setembro, a Banda Filarmónica de Moimenta da Beira abrilhantará também a cerimónia de inauguração da Expodemo 2026. Do certame constam nomes consagrados, como Ana Moura,

0: festa gigante com música, gastronomia, vinhos e produtos da região. Expodemo, o evento de setembro em Moimenta da Beira. Sernancelho, nas Jornadas Europeias do Património 2026, de 18 a 27 de setembro, o município associa-se às Jornadas Europeias do Património, promovendo um conjunto de visitas guiadas a alguns dos mais emblemáticos marcos do património edificado do concelho. Será uma oportunidade para conhecer, descobrir e valorizar a história, a arquitetura e a memória de Sernancelho através do olhar de quem conhece o património sernancelhense. 18 a 27 de outubro, com um mínimo de 5 participantes por visita, podem já fazer a vossa inscrição no turismo da Câmara de Sernancelho. Venha descobrir o património de Sernancelho, porque preservar o passado é também construir o futuro. Época especial de exames do ensino secundário começa hoje. Segundo dados da tutela, a disciplina que tem mais inscritos é português. A época especial de exames do ensino secundário começa com mais de 43 mil inscritos, estando aberta a todos os alunos elegíveis para as provas da segunda fase, independentemente de as terem realizado ou não. Para concorrer à segunda fase do concurso de acesso ao ensino superior, os alunos que realizaram as provas da segunda fase em julho, assim como na época especial, beneficiarão da melhor classificação obtida entre as duas, segundo diz um comunicado do Ministério da Educação, Ciência e Inovação. A época especial, que termina na terça-feira, foi criada para garantir que nenhum aluno é prejudicado pelas dificuldades técnicas verificadas na classificação eletrónica dos exames do ensino secundário, que impediram alguns estudantes de conhecer atempadamente as suas classificações e que poderão ter condicionado a inscrição, a realização das provas da segunda fase ou a sua preparação, conforme referiu o MESI, que é o Ministério da Educação, Ciência e Inovação. Segundo dados da tutela, a disciplina que tem mais inscritos é português, 9.403 inscritos, seguido de matemática, A, com 8.324, e de física e química, A, 6.674. Às 9h30 de hoje, realizaram-se os exames de português, português língua segunda e português língua não materna do 12º ano, de acordo com o calendário do MESI. E em relação aos exames do 11º ano, também às 9h30 realizou-se a prova da literatura portuguesa, indo agora às 14h, latim, economia A e história da cultura e das artes. As candidaturas à segunda fase do concurso de acesso ao ensino superior, que contará com 6.639 vagas, decorrem entre 24 de agosto e 20 de setembro, estando a publicação de resultados prevista para 30 de setembro. A região de Viseu, com aviso amarelo até sábado, dos distritos de Bragança, Viseu, Évora, Guarda, Faro, Vila Real, Setúbal, Santarém, Lisboa, Leiria, Veja, Castelo Branco, Coimbra e Porto Alegre, estão sob aviso amarelo entre as 10 de hoje e as 19 horas de sábado. O IPMA estendeu o aviso amarelo de tempo quente até sábado e alargou de 11 para 14 distritos. Por causa do calor, o IPMA colocou em perigo máximo de incêndio rural os concelhos de Figueira de Castelo Rodrigo, na Guarda, Sardual, Mação, Santarém, Nisa, Gavião, em Porto Alegre, Monchique, Portimão, Silves, Loulé, Tavira e São Brás de Alportel, em Faro. Cerca de 90 concelhos de Bragança, Guarda, Coimbra, Leiria, Castelo Branco, Santarém, Porto Alegre, Setúbal, Évora, Beja e Faro enfrentam um perigo muito elevado de perigo de incêndio. O IPMA prevê para hoje no continente céu pouco nublado ou limpo, neblina ou nevoeira em alguns locais do litoral norte e centro, vento fraco, poeiras em suspensão e subida de temperatura. As temperaturas mínimas vão oscilar entre os 14 graus Celsius em Bragança, Braga e Leiria e os 24 graus em Porto Alegre, e as máximas entre os 27 graus em Aveiro e os 43 em Setúbal e Évora.
1: Foi a informação regional com Veríssimo Santos.
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E são os minutos finais do espaço musical de hoje. Hugo Barros com Bésame. E para chegarmos às 16, Badocha e Chiaro com Volta, Meu Bem. Já a seguir às 16 horas chega António Rocha com a segunda edição do dia do Espaço do Homem 20. Da minha parte é tudo, tenham um resto de boa quinta-feira.

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0: 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Bom, tudo a postos, vamos a isso. É a segunda edição do Dia do Espaço do Ouvinte, aqui na sua Rádio Ribatávora. Ligue-se a nós e peça também você o tema da sua preferência. Estamos por cá até às 17. A frase da tarde: Farmácia Moderna, saúde e bem-estar perto de si, a qualquer momento. Primeira participação, primeiro pedido. Olá, boa tarde.
7: Olá, muito boa tarde, meu António, como está?
0: Tudo bem, e a Conceição aí pela capital, também?
7: É muito calor, muito calor.
0: Sim, senhor, e o que é que vamos ouvir?
7: Vamos ouvir uma de Jorge Pereira.
0: Para dedicar a quem?
7: Aos meus filhos, noras, netos e bisnetos, aqui ao meu neto João, à minha filha e ao meu genro, para quem me escuta em Vila Xandaveira, para a dona Isaura, para a dona Ondina, Irondina, para a Vora de Santo Mente da Veira e para a dona... aquela barca, para a dona Odete.
0: Sim, senhor.
7: E vai para o senhor Paulo Teixeira e para o senhor Serafim, para a moto e para a esposa e para o casal amigo.
0: Sim, senhor. Vamos à frase. Vamos lá.
7: Quero uma ajuda, faça favor. Farmácia Moderna.
0: Saúde e bem-estar.
7: Saúde e bem-estar.
0: Perto de si.
7: Perto de si.
0: A qualquer momento.
7: É qualquer momento, é o que nós precisamos.
0: Obrigado, até à próxima, obrigado.
7: Pega, tchau, obrigada.
0: Abrimos com o Jorge Ferreira, um abraço português.

0: Bom, foi o primeiro pedido da tarde, faça também o seu. Jorge Ferreira com um abraço português. 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Muito boa tarde.
1: Olá, boa tarde, Sr. António Rocha.
0: Muito boa tarde, é a Chiara.
1: Exatamente, David.
0: David, muito bem. Vamos ouvir o que é, Chiara?
1: Uma música de parabéns para dedicar ao meu pai que está a fazer os seus 51 anos. Um beijinho grande da Chiara e do Leandro.
0: Muito bem, parabéns para o pai, sim senhor. Vamos à frase.
1: Uma ajuda, se faz favor.
0: Farmácia Moderna.
1: Farmácia Moderna.
0: Saúde e bem-estar perto de si.
1: Saúde e bem-estar perto de si.
0: A qualquer momento.
1: A qualquer momento.
0: Muito obrigado, Chiara. Até à próxima.
1: Obrigada, obrigado. Até à próxima.

0: O Vítor Ferreira com o tema de parabéns. Ligue-se a nós, espaço do ouvinte até às 17. 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Olá, boa tarde.
1: Boa tarde, Sr. António Rocha.
0: Irondina.
1: Irondina é alguém.
0: Vamos ouvir-se.
1: Leonardo, uma lágrima.
0: Vamos dedicar a quem?
1: Para o meu marido, filhas, noras e os netos, e para a minha bisnetinha Laurinha, e para a dona Fernanda da Imandim, para a dona Conceição de Alexandre Veira, para a dona Hilda Balfigueira e para a dona Rosarinho e a minha, para a Cláudia, para o Pinto Vera e Manuel, para o
0: senhor
1: Rocha e para a Cristina, tudo de bom. E agora, não sei bem a... Sobre ontem, não sei bem, Farmácia Moderna e Moura Farma.
0: Não, Farmácia Moderna.
1: Farmácia Moderna.
0: Saúde e bem-estar.
1: Saúde e bem-estar.
0: Perto de si.
1: Perto de si.
0: A qualquer momento.
1: A qualquer momento.
0: Obrigado, até amanhã, Irondina, obrigado.
1: Não, até amanhã, Sr. António.

0: Leonardo com uma lágrima, primeiros praticamente 17 minutos da edição da tarde. Ligue-se a nós, peça o tema da sua preferência até às 17. Esta é a segunda edição desta quinta-feira, 3 de setembro. 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Muito boa tarde.
1: Boa tarde, Zé Luís Castanhador.
0: Vamos ouvir o que é, Zé Luís?
1: Eu fiz Júnior e Parichou, a Dança do Peru.
0: Dedicamos a quem?
1: A minha esposa, a muitos participantes e parados, para o António Rocha. Um forte abraço para que seja igual.
0: A frase?
1: Farmácia Moderna, saúde e bem-estar perto de si a qualquer momento.
0: Está tudo dito. Até amanhã, Zé Luís.
1: Até amanhã, um abraço. Tchau.

0: Delphi Júniors Império Show com a Dança do Peru, espaço do ouvinte. 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Olá, boa tarde.
1: Boa tarde, Tony.
0: São em Moimenta.
1: Senhores.
0: Vamos ouvir o quê?
1: Vamos ouvir Carlos Paião e Cinderela.
0: Certo. Vamos dedicar a quem?
1: Toda a minha família, ouvintes e participantes, esperava na Isaurinha, e para ti, para a festeirinha, com uma boa tarde e um beijinho para vocês dois.
0: Muito obrigado. Vamos à frase.
1: Vamos à frase. 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
0: É tudo isso. Muito obrigado. Até amanhã, São. Obrigado.
1: Tchau.

0: Carlos Paião com Cinderela, estamos quase a dobrar a primeira meia hora. 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Olá, boa tarde.
1: Olá, boa tarde, Sr. António.
0: Boa tarde, com quem falo?
1: Com a Dona Adelaide da Ponta Lavada.
0: Sim, senhor. Dona Adelaide, hoje ligou para ouvir?
1: Ouvi uma música.
0: Do Manel do Barril, não é?
1: É isto tudo.
0: Para dedicar a quem?
1: Olha, vou dedicar ao meu Jorge, ao meu Gaspar, aos meus dois netinhos e Maria, para o João Pedro da Ponta Lavada, da Manela Quis Queiros, à minha nora, e está tudo. Ou alguém, olha, paciência.
0: Sim, senhor.
1: Disse o meu Carlos, pronto, está tudo.
0: Vamos à frase, minha amiga.
1: É uma ajuda, a fazer favor.
0: Claro que sim. Farmácia Moderna.
1: Farmácia Moderna.
0: Saúde e bem-estar.
1: Saúde e bem-estar.
0: Perto de si.
1: Perto de si.
0: A qualquer momento.
1: A qualquer momento.
0: Obrigado, qualquer até amanhã. Obrigado, Dona Adelaide.
1: Se quiser.
0: Manel do Barril, no talho do Manel.

0: O Manel do Barril, meia hora já ficou para trás. Estamos por cá até às 17. Ligue-se a nós e peça o tema da sua preferência. 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Muito boa tarde.
1: Boa tarde.
0: Arminda.
1: Um beijo a todo mundo.
0: Muito bem. Hoje vamos ouvir o quê?
1: Vamos ouvir o Nelo Monteiro, a linda Sónia.
0: Para dedicar a quem?
1: Para dedicar a toda a minha família, com um beijinho grande para todos, tudo bom e uma boa tarde. Para a Lina Duarte, para ela também com um grande beijinho, tudo de bom. É, para a menina Rosarinho, minha amiga, para ela com um grande beijinho, tudo de bom e família. Para a dona Fernanda de Maninho do Baixo e família, também com um beijinho. Para a dona Fernanda do Castanheiro, também um beijinho grande para ela e família. Para a Patricina Nadal Vaz, um beijinho grande para ela e família, para todos os ouvintes do Entendidos com Roupa das Melhoras e para vocês na rádio. Uma boa tarde, tudo bom e um bom programa.
0: Vamos à frase.
1: Então vamos lá à frase. Farmácia moderna, saúde e bem-estar.
0: Perto de si.
1: Perto de si.
0: A qualquer...
1: A qualquer momento,
0: até amanhã, Armindo. Obrigado, até amanhã.
1: Até amanhã, obrigado eu. Até amanhã, obrigada.

0: O Nel Monteiro com Linda Sónia. Vamos avançando, quase entrar nos últimos 20 minutos. É um prazer estar consigo. Ligue-se a nós e peça o tema da sua preferência. É o espaço do ouvinte aqui na sua rádio Ribatávora. 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Olá, boa tarde.
1: Boa tarde, menino António Rocha.
0: Com quem falo?
1: Rosarinho Lamego.
0: Rosarinho Lamego, muito bem. Vamos ouvir o que, Rosarinho?
1: O padre
0: José Luís Borga, sim.
1: Borga, sim.
0: Vamos dedicar a quem?
1: Sim, olha, vou dedicar à Dona Arminda, um beijinho para ela que eu vi agora, também à Dona Hilda e Valfigueira, para a Dona Ondina, para a Dona Irundina, para a Dona Gorete, para a Dona Piedade e para a Dona Odete de Arcos para Santo António Sobrino. Um beijinho para todas, também não me esqueçam da menina Cristina, menina António Rocha, um beijinho para todos e ajude-me a frase, faz favor.
0: Farmácia Moderna.
1: Farmácia Moderna.
0: Saúde e bem-estar.
1: Saúde e bem-estar.
0: Perto de si.
1: Perto de si.
0: A qualquer momento.
1: A qualquer momento.
0: Muito obrigado. Até amanhã.
1: Amanhã.
0: Obrigado.
1: Obrigado. Obrigado.
0: Padre José Luís Borga, cantar é rezar duas vezes.

0: 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Bom, restam 14 minutos na edição da tarde. Ainda há tempo, marque 254-582-544. Muito boa tarde. Boa tarde.
1: Viva, como está? Passou bem?
0: Boa tarde. Com quem falo?
1: Com a Beatriz São João de Tarouca.
0: Sim, senhor. Beatriz, o que é que vamos ouvir?
1: Olha, o Ninho Vaz Baia.
0: Para dedicar a quem?
1: Olha, para dedicar a todo mundo que nos está a ouvir, e principalmente os meus filhinhos e famílias dos meus filhos, e nós aqui também.
0: E, sim, senhor.
1: Pronto.
0: E vamos à frase.
1: Dê-me mais dias, faz favor.
0: Farmácia Moderna.
1: Farmácia Moderna.
0: Saúde e bem-estar.
1: Saúde e bem-estar.
0: Perto de si.
1: Perto de si.
0: A qualquer momento.
1: A qualquer momento.
0: Estou dito. Obrigado. Até amanhã. Obrigado.
1: Obrigado pela atenção. Até amanhã.
0: Nininho Vaz Maia.

0: O Nininho Vaz Maia com teus beijos na entrada para os últimos 10 minutos. 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Muito boa tarde.
1: Boa tarde, António.
0: Boa tarde, Cidália em Sernancelha.
1: Boa tarde, António.
0: Que vamos ouvir hoje?
1: É só para a minha filha Carla. Carla Loureiro.
0: Que está de parabéns hoje, é isso?
1: Está sim.
0: Muito bem.
1: Vamos. Parabéns para ele.
0: Certo. Vamos à frase.
1: Farmácia Moderna. Saúde e bem. Estar
0: perto de si.
1: A qualquer momento.
0: A qualquer momento. Muito obrigado,
1: farmácia,
0: minha amiga. Até à próxima.
1: Farmácia Moderna. Saúde e bem. Estar perto de si a qualquer momento.
0: Obrigado. Até amanhã.
1: Obrigado.
0: Vamos duas vezes
1: amanhã,
0: que uma. Obrigado.
1: Amanhã.
0: Zé Maro com feliz aniversário.

0: O Zé Mauro com feliz aniversário. Se ligar agora ainda vou atender porque há tempo. Estamos perto das 5, é o espaço do ouvinte na sua rádio Ribatávora. Ligue-se a nós, é o espaço do ouvinte. É um prazer estar consigo. Olá, boa tarde.
1: Boa tarde, Doninha.
0: Agostinha.
1: Minha, é em vida.
0: Que vamos ouvir.
1: Uma de parabéns.
0: Uma de parabéns. Para dedicar a quem?
1: Para dedicar aqui ao Zé Carlos aqui de Vive. Se encontra ao lado da sua mulher e dos seus filhos, quem ele mais gosta.
0: Sim, senhor.
1: E da Teresa e do João e do Zé Manel e da esposa. E agora dá-me uma ajudinha na frase.
0: Farmácia Moderna.
1: Farmácia Moderna.
0: Saúde e bem-estar.
1: Saúde e bem-estar.
0: Perto de si.
1: Perto de si.
0: A qualquer
1: momento.
0: Muito obrigado, Agostinho. Até amanhã, tchau, se Deus quiser.
1: Até amanhã, Tony. Obrigado. Tchau.
0: E pronto, fechamos a edição da tarde. Amanhã estamos de volta para mais duas, para fecharmos a semana. Espaço do Ouvinte, 11, meio-dia, 16, 17, de segunda à sexta.

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0: Os Pet Shop Boys com Winner a abrir a edição desta quinta-feira do Viva à Tarde. Um dos mais bem-sucedidos artistas pop dos nossos tempos regressa a Lisboa para dois concertos no Estádio do Restelo. Falamos de The Weeknd. Nos últimos 15 anos, o canadiano que se apresenta ao mundo como The Weeknd passou de promessa do R&B alternativo ao editar um muito badalado trio de mixtapes em 2011, tubo de ensaio de luxo com contribuições do compatriota Drake e do rapper norte-americano Juicy J e albergue de uma brilhante versão de Dirty Diana de Michael Jackson. É um dos maiores estrelas pop mundiais. Estreou-se ao vivo em Portugal quando ainda dava os primeiros passos na primeira edição do Festival Primavera Sound Porto em 2012.
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0: Stella Lefty com Summer You Were Mine e Train com What If We Try.

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0: 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Listening to the wind of change. Morreu a cantora de jazz Cassandra Wilson aos 70 anos. A sua morte foi confirmada por Jeremiah Howard, médico legista do condado de Ince, no Mississippi, estado de onde Cassandra Wilson era natural. Não foram reveladas as causas do óbito. Segundo uma nota oficial do seu agente enviada à comunicação social, Cassandra faleceu em sua casa em Jackson, rodeada pela família e amigos próximos.
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Bom, daqui a pouco temos por cá os The Second Voice e também Madonna. Os escoceses Simple Minds regressam ao nosso país em abril do próximo ano para concertos no Porto e Lisboa. O anúncio foi feito hoje pela promotora Everything is New. Os espetáculos são marcados para o pavilhão Rosa Mota Superboc Arena no Porto, a 5 de abril, e para o Campo Pequeno em Lisboa, a 6. A banda de Jim Carrey e companhia vem apresentar o vindouro Sacrosanct, álbum previsto para 29 de janeiro.

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Bom, está na altura de fecharmos a edição desta quinta-feira. As últimas vão já seguir para Katy Perry, depois para Tiziano Ferro e Laza. É assim que vamos chegar às 18. Já a seguir temos Hora Informativa, segunda edição do dia.

0: Boa tarde, são 18 horas.
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2: O Procurador-Geral da República garante que os processos que envolvem Luís Neves não são investigados de maneira diferente só por se tratar de um ministro da Administração Interna e antigo diretor da Polícia Judiciária. Mas Amadeu Guerra também revela que pediu rapidez em dois dos processos que estão nas mãos do Ministério Público. O caso do atrelado apreendido numa operação antidroga que apareceu à porta da empresa do construtor de Barcelos, que é amigo de Luís Neves, e o caso das obras que este mesmo empreiteiro fez na casa de Luís Neves em Odmira. Tudo isto enquanto Neves era diretor nacional da Polícia Judiciária. O Procurador-Geral da República não arrisca uma data para o despacho final, apesar de querer que seja o mais rápido possível, e nesse sentido ele diz que os processos não estiveram parados durante as férias judiciais. Amadeu Guerra assinala que não há aqui neste caso nada de diferente, porque ninguém está acima da lei.
3: A problemática destes processos são exatamente iguais a outros e, portanto, não vamos fazer diferenciações relativamente a isto. Como eu já disse muitas vezes, nós investigamos todas as pessoas, independentemente da situação e dos cargos, e, portanto, é óbvio que há processos que precisam de mais aprofundamento. Não estou a dizer aqui neste caso, mas haverá outros que podem exigir muito mais investigação, muito mais prova, muito mais atividade, e portanto são coisas normais a complexidade de alguns processos. Portanto, não vos vou falar, porque estaria digamos, entre aspas, a inventar, estaria a tirar ideias para o ar. O que nós pedimos foi celeridade no processo, e isso é evidente a partir do momento em que, em plenas férias judiciais, um processo judicial, um processo de investigação que não tem presos, nós declaramos a urgência do processo. E, portanto, estamos interessados em dar o despacho final o mais rapidamente possível. Eu não sei, não me pergunto isso, porque estamos a trabalhar.
2: Amadeu Guerra, nestas declarações registadas pelas televisões, no final da cerimónia de posse da Presidente do Tribunal da Relação de Évora, explicou que são 5 os inquéritos que estão em andamento na Justiça e que envolvem Luís Neves. 3 destes inquéritos estão a cargo do Ministério Público.
3: Temos 3 inquéritos, temos um processo que já foi divulgado no Tribunal de Contas, relativamente a uma contraordenação, e portanto que está no Tribunal de Contas, já estava, penso eu, antes destes factos, porque é um relatório, penso que de 2023, segundo me recordo, e temos também uma investigação no TAF de Beja relativamente às questões estritamente administrativas relativas à construção, portanto, aos aspectos construtivos que foram feitos, e, portanto, é uma investigação de natureza administrativa. Depois temos um inquérito no DIAP Regional de Lisboa, que vocês já têm conhecimento, que tem a ver com o atrelado, e portanto tudo aquilo que está à volta da problemática do atrelado. Temos mais uma outra questão que queremos analisar também no DIAP regional, relativamente ao aspecto do carro, e temos aqui no DIAP regional de Évora, relativamente aos aspectos construtivos das construções realizadas no DIAP Regional de Évora.
2: São processos que estão em andamento, diz o Procurador-Geral da República, com pedido de urgência para os dois mais importantes, o caso do atrelado e das obras na casa de Luís Neves em Odmira. Amadeu Guerra também explicou que, se o Ministério Público precisar de ajuda de outros órgãos, Polícia Criminal vai pedir, mas o Procurador não quis especificar que polícia pode ajudar nestas investigações. Os casos que envolvem Luís Neves enquanto Diretor Nacional de Polícia Judiciária e a polémica que tem encausados estão na base da moção de censura entregue pelo Partido Chega ao Governo. Os partidos esta tarde entenderam que o debate devia acontecer o mais rapidamente possível e, por isso, na conferência de líderes extraordinária, por unanimidade, agendaram a discussão para a próxima terça-feira, dia 8, às 3 da tarde. Isto apesar do Presidente da Assembleia da República ter defendido os dias 10 ou 17 para a marcação deste debate, Francisco Nascimento.
4: Estavam duas datas em cima da mesa, por indicação do Presidente da Assembleia da República, mas o Parlamento optou por uma terceira via. O debate sobre a moção de censura vai acontecer a 8 de setembro, próxima terça-feira. Uma decisão sem precedentes, já que o debate fica marcado para fora do período normal de funcionamento, com o Parlamento a meio gás após as férias de verão.
5: Foi entendimento consensual e eu diria unânime que é útil ao país que este assunto seja resolvido com a maior rapidez.
4: Francisco Figueira, porta-voz da Conferência de Líderes. Inicialmente, o calendário apontava para 10 ou 17 de setembro, datas que constavam no despacho de José Pedro Aguiar Branco, mas Francisco Figueira explica que os partidos não quiseram arrastar a discussão.
5: Quanto às datas propostas inicialmente, foi também consensual que deveria, digamos, resolver-se esta questão o mais rápido possível, razão pela qual consensualizou-se antecipar até e, digamos, de alguma forma encurtar os prazos para o limite de que o regimento e a Constituição permite, de forma que o país não possa estar durante demasiado tempo à espera do debate, digamos, da moção de censura.
4: Ao que a TSF apurou, vários partidos defenderam até 7 de setembro para o debate, numa leitura literal do regimento, de que a discussão ocorre 3 dias após a entrega da moção. A indecisão explica-se pelo Parlamento não estar em plenas funções, o que também obriga a Comissão Permanente a reunir-se na segunda-feira para convocar formalmente a sessão plenária antes do arranque da nova sessão legislativa. Dia 8 era também a data para a audição regimental do Ministro da Administração Interna, que vai ser adiada.
5: Isso agora é uma questão que a própria Comissão Parlamentar, em que o Sr. Ministro tinha esse agendamento, terá que resolver. Como sabem, durante o debate da moção de censura, não pode haver comissões parlamentares a funcionar, mas essa é uma questão que agora a própria comissão, a comissão parlamentar respectiva, terá obviamente que dirimir com o Sr. Ministro.
4: Certo é que na agenda de Luís Neves vai continuar a constar a ida ao Parlamento na próxima terça-feira, mas para uma moção de censura, onde é o protagonista.
2: E apesar desta moção de censura, André Ventura fez saber que não iria desistir também da Comissão Parlamentar de Inquérito à Gestão de Luís Neves enquanto Diretor Nacional da Polícia Judiciária. Ele agora admite alterar o requerimento para esta Comissão Parlamentar de Inquérito, mas avisa o Presidente da Assembleia da República que não pode impor limites à fiscalização. A reação do líder do Partido Chega surge depois de um despacho de José Pedro Aguiar Branco, no qual o Presidente do Parlamento avisou que o partido só com alterações é que pode fazer avançar a Comissão Parlamentar de Inquérito. André Ventura admite alterações para que a iniciativa seja admitida.
6: Ou há instrumentos a sério para uma investigação de que o regime e o sistema não tenham medo. Se não temos nada a esconder, não temos medo da investigação e daquilo que possa derivar de uma investigação parlamentar sobre isto. Se não, também não vale a pena fazer investigações parlamentares para fazer redundâncias ou para fazer debates. Para debates temos o plenário e temos as comissões. Esta é uma comissão de investigação parlamentar. E é essa a nota que quero dar. O Chega procurará certamente a consensualizar este texto, mas há uma linha e há uma exigência também fundamental. É que não restringam de tal modo isto que na verdade não sirva para nada. Se já estamos num ponto em que uma investigação é algo delicado nesta matéria e que exige tato e prudência, então ao menos que se possa fazer com os instrumentos certos e bem feito e com a latitude que é importante fazer.
2: São alertas de André Ventura, depois do Presidente da Assembleia da República de ter pedido alterações no requerimento para a Comissão Parlamentar de Inquérito à gestão de Luís Neves enquanto Diretor da Judiciária. O Partido Livre entende que André Ventura não quer respostas, mas apenas folclore. Isabel Mendes Lopes sublinha que foi o Partido de Ventura a propor o debate desta terça-feira, da moção de censura, dia em que Luís Neves iria responder aos deputados na Assembleia da República.
7: O Chega não respeita os tempos do Parlamento e, na verdade, não está interessado em ouvir as explicações do ministro Luís Neves, porque apresentou uma moção de censura, conhecendo perfeitamente os prazos regimentais que existem para discutir a moção de censura, que são os 3 dias parlamentares, e, portanto, que a moção de censura deveria ser, então, discutida na segunda-feira, não sendo possível, também por causa dos prazos regimentais, porque é preciso convocar a Comissão Permanente para convocar uma reunião da Assembleia da República. O próprio Chega então sugeriu que a discussão da moção de censura acontecesse na terça-feira à tarde, precisamente no dia em que o ministro estava escalado para vir à Comissão prestar esclarecimentos aos deputados e às deputadas. Portanto, aqui se mostra e se comprova que o Chega, na verdade, não estava interessado em ouvir o ministro, em obter mais explicações.
2: Também Paulo Santos, a PCP, acusa o Partido Chega de querer apenas malabarismos políticos.
8: O Partido Chega não está verdadeiramente interessado nos esclarecimentos. Aquilo que pretende, de facto, com esta moção de censura é, por um lado, disfarçar a convergência que tem com as opções políticas do governo do PSD e do CDS e que tem acompanhado o PSD e o CDS num conjunto de opções, e com esta moção utiliza para fazer malabarismos políticos.
2: E pelo Bloco de Esquerda, a deputada Andreia Galvão lamenta que as atenções estejam a ser desviadas do essencial.
9: Temos uma das maiores crises da habitação na Europa, o salário não chega para o final do mês e a fatura da gasolina e do supermercado é astronómica para a maior parte dos portugueses. Portugal tem estes enormes problemas, mas a moção de censura de hoje não é sobre isso. É sobre distrair o país com mais um círculo mediático que nos impede de discutir os verdadeiros problemas que devem centrar a nossa governação e a nossa intervenção política, e é sobre isso que nós esperamos centrar o próximo período parlamentar, sobre resolver os problemas da crise do custo de vida.
2: São críticas da oposição ao Partido Chega por esta moção de censura ao governo. A Associação Portuguesa de Bancos avisa em declarações na TSF que Portugal está mais vulnerável do que outros países europeus a burlas que usam os nomes das instituições, porque ainda não foi mudada a lei das comunicações. Para já, o regulador, a Anacom, não pode obrigar as operadoras a bloquearem estas chamadas fraudulentas. Vem este alerta a propósito de uma burla por telefone que está a usar o nome da própria Associação Portuguesa de Bancos. Norberto Rosa, o secretário-geral da Associação, numa conversa com o jornalista da TSF, Gonçalo Cabo, explica que tudo parece muito normal, a começar pelo número de telefone da própria Associação de Bancos, mas a intenção dos criminosos é acederem a dados bancários.
10: A APB tem conhecimento, tem havido vários contactos telefónicos fraudulentos, de pessoas que se fazem passar falsamente da APB e que solicitam a confirmação de alguma operação ou transferência bancária ou uma compra online e que querem confirmar se o próprio deu autorização para essa operação. É evidente que a pessoa não fez nenhuma operação, não deu nenhuma autorização e fica preocupada e responde que não. A partir daí, os autores da fraude então dizem que a pessoa não se preocupe e que então vão bloquear essa operação, e para isso precisam de um conjunto de informações. E pedem informações bancárias, nomeadamente as passwords, códigos de autenticação, para bloquear essa operação. A situação é mais grave ainda porque aparece, nestas circunstâncias, não um número anónimo, mas o número geral da APB. Eles pensam que é a APB, a Associação Portuguesa de Banco, que fazer essa chamada. O mesmo se passa por vezes, em vez de não é a APB, é o nome de uma instituição bancária ou até de outras instituições públicas, como o Serviço Nacional de Saúde, ou outras instituições como os CTTs, que dizem que está a chegar uma encomenda, e portanto utilizam esta técnica, que é a técnica de spoofing, que significa que identificam como uma chamada que não é verdadeira e, portanto, há mais credibilidade a essa situação.
2: Norberto Rosa destaca a urgência da ANACOM, o regulador das comunicações, ter poderes para obrigar as operadoras a bloquearem estas chamadas fraudulentas. É algo que a Associação Portuguesa de Bancos defende há muito tempo e está agora na expectativa da proposta que o Governo tem para fazer essa mudança na legislação.
10: É um processo técnico que já há bastantes anos ocorre e o que nós temos defendido é que essas chamadas ou essas mensagens deveriam ser bloqueadas pelas operadoras de comunicação, porque efetivamente eles podem fazer esse bloqueio e têm conhecimento de que essas operações são falsas. No entanto, há aqui um problema que é o seguinte: a própria ANACOM considera que para dar orientações nesse sentido, em termos regulamentares, precisa de um enquadramento legislativo e considera-se que a atual lei de comunicações não permite esse enquadramento legislativo. Efetivamente, o Governo já tem uma proposta de lei de alteração da lei das comunicações que neste momento está na Assembleia da República para ser aprovada. Assim, a ANACOM já pode regulamentar esta situação e obrigar as operadoras a bloquearem este tipo de chamada. E esta situação ainda é mais grave porque a maioria dos países da União Europeia já tomaram medidas relativamente a este assunto, o que significa que Portugal, relativamente aos outros países, ainda está mais vulnerável e, portanto, esta situação ocorre com muito maior frequência e prejudicando nomeadamente toda a população.
2: E está a acontecer nesta altura com chamadas fraudulentas em nome da Associação Portuguesa de Bancos, mas podem ser usados também os nomes de outras entidades públicas, como explicou Norberto Rosa, o secretário-geral da Associação Portuguesa de Bancos, que nestas declarações da TSF fica à espera da alteração à lei das comunicações para que estes casos de burlas possam ser travados.
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Bom, já cá estamos para a hora informativa, segunda edição do dia até às 19. Como sempre, ficou para trás o simultâneo informativo da hora certa, das 18, com a TSF. E como sempre também, já daqui a pouco está por cá o Veríssimo Santos com a informação.

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1: Moimenta da Beira eterniza a memória de Amadeu Batista Ferro. A homenagem decorre a 4 e 5 de setembro, no âmbito do 20º Encontro dos Antigos Alunos do Externato Infante Dom Henrique. Moimenta da Beira prepara-se para prestar tributo a Amadeu Batista Ferro, uma figura incontornável da história local, cujo percurso marcou profundamente o desenvolvimento e a comunidade do concelho. A homenagem decorre nos dias 4 e 5 de setembro, integrada então neste 20º Encontro dos Antigos Alunos do Externato Infante Dom Henrique. Amadeu Batista Ferro nasceu em Tabira, Algarve, no dia 19 de setembro de 1916 e residiu em Moimenta da Beira desde meados da década de 1940. Foi médico veterinário municipal durante dezenas de anos, mas estendia também a sua atividade profissional por vários concelhos do Douro Sul, quantas e quantas vezes, de forma graciosa. Destacou-se igualmente como professor e coproprietário do Externato Infante Dom Henrique, presidente da Direção dos Bombeiros Voluntários de Moimenta da Beira, redator e diretor do jornal Correio Beirão, presidente e fundador do Clube de Desporto e Recreio de Moimenta da Beira, presidente da Comissão de Festas de São João e teve ainda um papel importante na organização do concurso pecuário de Moimenta da Beira e na dinamização da comissão em prol da Biblioteca-Museu Aquilino Ribeiro. Amadeu Batista Ferro faleceu a 18 de março de 2013, aos 96 anos. E agora, Moimenta da Beira quer lhe prestar esta sincera homenagem, eternizando a memória de Amadeu Batista Ferro. O Pavilhão Municipal de Moimenta da Beira vai receber, no dia 5 de setembro, a Supertaça ACR4 2026-2027, numa partida que coloca frente a frente duas das principais equipas nacionais de handball em cadeira de rodas. O encontro está marcado para as 12 horas e vai opor o Académico FC/APD Porto sobre rodas ao CNS/Caixa Duarte, um duelo que vai decidir o vencedor da Supertaça ACR4. A realização da prova em Moimenta da Beira surge no âmbito do trabalho desenvolvido pela Federação de Handball de Portugal, através do projeto Handball for All, e assume particular relevância para o concelho face ao trabalho que tem vindo a ser desenvolvido localmente na promoção e na dinamização da modalidade. A iniciativa pretende também reforçar a importância do desporto inclusivo e proporcionar ao público a oportunidade de acompanhar uma competição de referência do handball adaptado nacional. A organização conta com o envolvimento da Federação de Handball de Portugal, do IPDJ, do Instituto Nacional para a Reabilitação, do Comitê Paralímpico de Portugal, da Associação de Handball de Viseu, da Escola de Handball de Moimenta da Beira e também outros parceiros institucionais, associativos e locais. A Expodemo é uma mostra e também uma montra de atividades, produtos e serviços da região. Um certame de exaltação à maçã, uma festa ao fruto tentação, que se realiza anualmente em Moimenta da Beira desde o ano 2012 e é mais um elemento de reforço das dinâmicas regionais. O cartaz de 10 a 13 de setembro reúne alguns dos principais nomes da música portuguesa e da música urbana, além de um espetáculo de televisão em direto. No arranque do evento, marcado para quinta-feira, 10 de setembro, o grupo À Toa vai alegrar a noite, mas também os nossos artistas locais, como a Dança Criativa e os 10 Passitos, encherão de cor e alegria o Largo do Tabulado. No dia 11 de setembro, a Banda Filarmónica de Moimenta da Beira abrilhantará também a cerimónia de inauguração da Expodemo 2026. Do certame constam nomes consagrados, como Ana Moura, Missy Miles, na sexta-feira. No sábado, 12 de setembro, a música fica a cargo dos Dama e dos Wet Bad Gang. No domingo, um espetáculo de televisão em direto, que é o Domingão. Ao longo do evento, teremos animação de rua e também DJs locais a animar as noites e as madrugadas, por exemplo, DJ Caetas, DJ Pedro Costa, Os Piratas, Ricardo Abreu e outros, como DJ Ruse. De 10 a 13 de setembro, um palco de festa gigante com música, gastronomia, vinhos e produtos da região. Expodemo, o evento de setembro em Moimenta da Beira. Sernancelho, nas Jornadas Europeias do Património 2026, de 18 a 27 de setembro, o município associa-se às Jornadas Europeias do Património, promovendo um conjunto de visitas guiadas a alguns dos mais emblemáticos marcos do património edificado do concelho. Será uma oportunidade para conhecer, descobrir e valorizar a história, a arquitetura e a memória de Sernancelho através do olhar de quem conhece o património sernancelhense. 18 a 27 de outubro, com um mínimo de 5 participantes por visita, podem já fazer a vossa inscrição no Turismo da Câmara de Sernancelho. Venha descobrir o património de Sernancelho, porque preservar o passado é também construir o futuro. Época especial de exames do ensino secundário começa hoje. Segundo dados da tutela, a disciplina que tem mais inscritos é português. A época especial de exames do ensino secundário começa com mais de 43 mil inscritos, estando aberta a todos os alunos elegíveis para as provas da segunda fase, independentemente de as terem realizado ou não. Para concorrer à segunda fase do concurso de acesso ao ensino superior, os alunos que realizaram as provas da segunda fase em julho, assim como na época especial, beneficiarão da melhor classificação obtida entre as duas, segundo diz um comunicado do Ministério da Educação, Ciência e Inovação. A época especial, que termina na terça-feira, foi criada para garantir que nenhum aluno é prejudicado pelas dificuldades técnicas verificadas na classificação eletrónica dos exames do ensino secundário, que impediram alguns estudantes de conhecer atempadamente as suas classificações e que poderão ter condicionado a inscrição, a realização das provas da segunda fase ou a sua preparação, conforme referiu o MESI, que é o Ministério da Educação, Ciência e Inovação. Segundo dados da tutela, a disciplina que tem mais inscritos é português, 9.403 inscritos, seguido de matemática A, com 8.324, e de física e química A, 6.674. Às 9h30 de hoje, realizaram-se os exames de português, português língua segunda e português língua não materna do 12º ano, de acordo com o calendário do MESI. E em relação aos exames do 11º ano, também às 9h30 realizou-se a prova da literatura portuguesa, indo agora às 14 horas, latim, economia A e história da cultura e das artes. As candidaturas à segunda fase do concurso de acesso ao ensino superior, que contará com 6.639 vagas, decorrem entre 24 de agosto e 20 de setembro, estando a publicação de resultados prevista para 30 de setembro. A região de Viseu, com aviso amarelo até sábado, dos distritos de Bragança, Viseu, Évora, Guarda, Faro, Vila Real, Setúbal, Santarém, Lisboa, Leiria, Veja, Castelo Branco, Coimbra e Porto Alegre, estão sob aviso amarelo entre as 10 de hoje e as 19 horas de sábado. O IPMA estendeu o aviso amarelo de tempo quente até sábado e alargou de 11 para 14 distritos. Por causa do calor, o IPMA colocou em perigo máximo de incêndio rural os concelhos de Figueira de Castelo Rodrigo, na Guarda, Sardual, Mação, Santarém, Nisa, Gavião, em Porto Alegre, Monchique, Portimão, Silves, Loleta, Vira e São Brás de Alportel, em Faro. Cerca de 90 concelhos de Bragança, Guarda, Coimbra, Leiria, Castelo Branco, Santarém, Porto Alegre, Setúbal, Évora, Beja e Faro enfrentam um perigo muito elevado de perigo de incêndio. O IPMA prevê para hoje no continente céu pouco nublado ou limpo, neblina ou nevoeira em alguns locais do litoral norte e centro, vento fraco, poeiras em suspensão e subida de temperatura. As temperaturas mínimas vão oscilar entre os 14 graus Celsius em Bragança, Braga e Leiria e os 24 graus em Porto Alegre, e as máximas entre os 27 graus em Aveiro e os 43 em Setúbal e Évora.
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2: Bom, está na altura de fecharmos esta segunda edição de quinta-feira, 3 de setembro, da Hora Informativa. Amanhã estamos de volta para as duas últimas da semana, 10, 11, 18, 19. Às quintas, a partir das 21, está por cá o Pedro Carvalho com o Via Noturna. Ficam as despedidas do António Rocha. Um bom resto de quinta-feira. Até amanhã.

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Thursday. Olá, então, para todos, muito boa noite. Sejam bem-vindos a mais uma edição de Via Noturna. Abrimos hoje em tonalidades nacionais. Primeiro com os Duques do Precariado, cantando em português o tema Falho. Aliás, está nomeado para Música do Ano, na categoria de Música do Ano nos Prémios Play. Está no álbum Encarnação e depois também pelos Prog Rockers Daemon, no seu trabalho antes, aí ouvimos Midweek Crisis. Cumprimos a missão para o dia 3 de setembro, estamos a abrir um novo mês, quer dizer que temos também um novo grupo do mês, é verdade. Na realidade não se pode chamar bem um grupo do mês, é mais um artista do mês, uma vez que assina os seus álbuns a solo. Quem nos vai acompanhar ao longo deste mês, então, vem já a seguir, chama-se Walter Rolo. O álbum chama-se O Som das Palavras, ou O Som da Palavra, volume 1, na Baía das Sete Gatas, é o primeiro tema.

Ora bem, está na altura de irmos ao primeiro aniversariante da noite. 6 aninhos apenas, trabalho de 2020, lançado a 3 de setembro de 2020, portanto 6 anos, os Left Sun lançavam Tidal Flow. Vamos ver como é que esse trabalho abria.

No mesmo dia, portanto, hoje, 13 de setembro, mais um ano depois, em 2021, portanto, a completar hoje 5 anos de existência, Christopher Gildenlove lançava Let Me Be a Ghost.

Bom, já tínhamos saudades desta loucura dos Kentucky Bridgewaters. O álbum Hail Jesus, ouvimos lá cara in the Bible. Já agora falta dizer ainda algumas coisas para hoje, nomeadamente ainda não dissemos o disco da semana. Hoje vamos buscar Crimson Day. O álbum chama-se Dark Dimensions e foi já lançado este ano pela Wormhole Death Records. Para já, vamos continuar com as nossas avulsas desta noite. Depois dos Kentucky Bridgewaters, vem aí Ken's Dojo.

A primeira e única novidade desta noite chega-nos da Itália, ao regresso do projeto de Daniel Gazzoli, chama-se simplesmente Daniel Gazzoli Project, o novo álbum já deste ano de 2026 e já lançado por uma nova editora, desta vez pela Underground Symphony, chama-se Stranger in My Hometown. A primeira amostra chega-nos com Blackheart.

Jesus Impera foram outro dos nomes que inscreveram o seu nome na lista de lançamentos para o dia 13 de setembro. Aconteceu há mais tempo, aconteceu em 2013, portanto está a completar 13 anos este trabalho, Pieces of Eden, da banda sueca This Chains, é o tema que vamos ouvir.

Dois lançamentos para 2026 dos Unchosen Ones e também dos Diecrest. E agora mais uma recordação, e ou seja, mais um aniversariário com a curiosidade desta banda que vos vou falar agora, que é uma banda gigantesca, ter lançado dois álbuns no dia 13 de setembro. O mais recente é o mais recente deles mesmo, chama-se Shinjutsu, devem conhecer, estamos a falar dos Iron Maiden naturalmente, mas não este que vamos recordar hoje, porque esse é muito recente. Vamos recordar um com 42 anos, um que faz hoje precisamente 42 anos, foi lançado em 1984. Chamava-se Power Slave.

Mas este não é o único álbum histórico que foi lançado no dia 13 de setembro. Pois bem, não é não. Em 13 de setembro, mas de 1990, quer dizer que faz hoje 36 anos, os Judas Priest lançavam um dos seus grandes trabalhos da sua carreira, Painkiller.

King Crown e também os Wild Hunt. Ainda antes de nos dedicarmos ao disco da semana, que já o disse, pertence aos Crimson Day e se chama Dark Dimension, vamos recordar Catatonia.

Vamos então ao disco da semana desta noite. Falamos de Dark Dimension. Aliás, antes de Dark Dimension, já os Crimson Day tinham deixado bem claro que se recusam a encaixar-se em compartimentos rígidos. Formados em 2013 em Tampere, na Finlândia, o quinteto construiu uma identidade assente no heavy metal melódico, mas sempre disposto a absorver nuances vindas de outras paragens sonoras. Por isso, a sua orientação musical tanto mergulha em ambientes sombrios e densos, como acelera rumo a descargas de energia mais incisivas. Este é o seu novo trabalho, chama-se Dark Dimension, traz o selo da Wormhole Death Records, foi lançado a 22 de maio deste ano, e por aqui tocam Mika Usilato nos vocais, Ari Balzá na guitarra solo, Ian Rantanen nas guitarras e nos berros, Jesse Kamarainanen no baixo e ainda Jan Olikainen na bateria e percussão. Vamos à música deste finlandês, vamos à música de Dark Dimension dos Crimson Day.

Dark Dimension foram os Crimson Day. Ouvimos por aqui temas como o próprio tema título Dark Dimension, também Black Wolves Night, Exit the Valley of Oblivion e ainda do Winter is Here to Stay. Não é bem verdade, ainda está aqui muito verão, mas é o que dizem este coletivo finlandês, então, que assina Dark Dimension. Bem, vamos continuar, vamos para as três últimas desta noite, a começar nos Folkers Cancel.

Pois bem, pareciam os Metallica, mas não eram. São os portugueses Wild Dog, mais uma excelente banda nacional, estrear-se este ano com o EP de 4 temas apenas. Este é o primeiro, Appetite, e dá também nome ao esse EP. De facto, muito bom esta nova estreia desta nova banda portuguesa, Wild Dog, traz o selo da Mosher Records. Estamos praticamente no final da nossa emissão de hoje. Vamos aproveitar para nos despedirmos. Marcamos encontro de hoje a uma semana, já sabem, no mesmo local e à mesma hora. E encontramos-nos também ao longo da semana, todos os dias, com novidades em www.vianoturna2000.blogspot.com. Quem fica para as despedidas, ficam os italianos Dominance, de regresso com But the Thorns Remain. Vamos ficar com The Wonder. Fiquem bem, aquele abraço. Até para a semana.

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